papá. Padre amado, Dios mío, Señor, con tu presencia, con tu Espíritu Santo, toca, con tu Espíritu Santo, Señor, libera, con tu Espíritu Santo, Señor, rompe esas cadenas, rompe esas yugas de maldiciones, Señor amado.